0: Transfera 96,6.
1: Espírito Santo, Rio de Janeiro, sul da Bahia, centro-sul aqui do Tocantins, até o oeste do Amazonas.
0: Sfera 96,6.
2: Milene Fureira.